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De nossos corações. Recebe adoração. Recebe gratitude, Senhor. 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